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2: Uma e oito.
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5: 1:44.
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2: Bom dia. São 2 horas.
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1: 2:47.
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2: Bom dia. São 3 horas.
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2: Bom dia. São 4 horas.
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1: 4 e 8.
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1: 4 e 49.
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2: Bom dia, são 5 horas.
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1: 5 e 9.
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2: Bom dia, são 6 horas.
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2: Bom dia, são 7 horas.
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2: Bom dia, são 8 horas.
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2: Bom dia, são 9 horas.
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7: Bom dia, boa quinta-feira. O essencial da informação segue já a seguir. A Unidade Local de Saúde dentro de Ourivoga reforçou a resposta à população no primeiro semestre deste ano, com mais consultas e cirurgias realizadas face ao mesmo período de 2025. Entre janeiro e junho, a Unidade de Saúde realizou mais de 201 mil consultas médicas, um aumento de 5,3%, que corresponde a mais de 10 mil consultas do que no ano passado. Também a atividade cirúrgica registrou um crescimento significativo. Foram realizadas cerca de 14.600 cirurgias programadas, mais cerca de 1.400 do que no primeiro semestre de 2025, num aumento de 10,9%. O maior crescimento verificou-se na cirurgia de ambulatório, com mais de 11 mil intervenções realizadas e uma subida de 15,6%. Os dados da Administração Central do Sistema de Saúde mostram ainda uma melhoria no cumprimento dos tempos de espera para a cirurgia. A percentagem de utentes operados dentro do prazo aplicável passou de 95% para 95,6%. Para o Presidente do Conselho de Administração da ULS, Carlos Alberto, os resultados refletem o trabalho diário dos profissionais e representam um reforço da capacidade de resposta às necessidades da população. O responsável considera, no entanto, que os números constituem também uma responsabilidade para a Unidade Local de Saúde, que pretende continuar a melhorar a resposta assistencial. O Arrifest está de regresso à Rifana para a quinta edição, com mais música, animação e muitas novidades. O festival realiza-se nos dias 18 e 19 de setembro, no Parque de Lazer da Azanha, e mantém a aposta num evento feito pela comunidade e para a comunidade. Em entrevista à Sintonia, o presidente da Junta de Freguesia de Rifana, Joaquim Teixeira, sublinha o envolvimento dos jovens nesta iniciativa, que tem crescido de ano para ano.
8: Para a Junta de Freguesia é importantíssimo a juventude. Quer dizer, nós, a Rifana é uma vila com realmente um índice já de idades muito elevadas e, portanto, dos poucos jovens que temos, temos os melhores, e os melhores estão aqui, no fundo, a acompanhar todo este processo. E é por isso que nós, junto à Freguesia, sentimos à vontade na realização, porque sentimos apoiados e acarinhados por esta juventude, que realmente é trabalhadora e tem ideias e portanto vai levar isto a bom porto.
7: É um autarca satisfeito com a equipa que tem consigo?
8: Sim, satisfeito, porque com as ajudas que tenho, a quem é que poderia estar mal disposto?
7: Entre as novidades deste ano está a estreia de um segundo palco, que se junta ao palco principal, onde vão atuar Yolanda e a Orquestra Jovem de Santa Maria da Feira, no dia 18 de setembro. Vítor Dias, mentor do Arrifest e elemento da equipa desde a primeira hora, destaca este melhoramento que vai beneficiar diferentes setores do festival.
9: Tínhamos uma luta antiga para podermos ter um chamado palco número 2 no Arrifest. Acho que fazia todo sentido, e este ano é a primeira vez que vamos conseguir ter essa situação para beneficiar quem nos visita. Também vai beneficiar as associações presentes, este ano serão 4, pois o palco número 2 vai estar mais direcionado perto do local onde vai haver o street food e as associações, e também a feirinha de artesanato vai estar tudo concentrado muito perto dessa zona. E essa é, para mim, no meio de tantas que existem outras,
7: já vamos falar das
9: outras. O grande upgrade deste ano do Arrifest, acho que vai ser um sucesso.
7: A juventude ganha também maior protagonismo, com uma área de interação com os visitantes que, no segundo dia, dá lugar à fanzona Arrifest, com desafios, surpresas e brindes. Haverão ainda insufláveis, incluindo um touro mecânico, um quiz sobre o festival e várias atividades ao longo do recinto.
9: Vamos ter, por exemplo, na sexta-feira, algo que tem acontecido nos outros festivais, que é um local direcionado para o Pelouro da Juventude, a promover as iniciativas do Pelouro, e nós vamos transformar, eles só vão estar sexta-feira, e nós vamos transformar esse sítio para sábado para uma fan zone do Arrifest, onde os participantes do Arricolor e visitantes vão poder fazer algumas atividades no festival, completar uns autocolantes.
10: Desafios.
9: Vão ter que fazer uns desafios.
7: Ok.
9: Para que
7: o quiz que tinham falado?
9: Não,
7: isso é outra coisa?
9: Isso é outra coisa.
7: Ok.
9: Vão ter que fazer alguns desafios dentro do parque.
7: Sim.
9: Entre eles, fazer o touro mecânico, e depois, colecionando os diversos desafios que vão ter que fazer, depois ganham um brinde do Arrifest. E depois o quiz também é outra coisa, uma outra novidade, que isso também depois dará também algum conteúdo para as redes sociais, ao qual faremos perguntas aos visitantes relacionadas, como é óbvio, sobre o Arrifest, o Arricolor, para interagirmos com os visitantes do parque e fazermos a festa com eles connosco.
7: O Arrifest conta com 15 bancas de artesanato, street food e 4 associações locais responsáveis por espaços de comida e bebidas. O programa inclui também a terceira edição do Arricolor, que já conta com 1.200 participantes inscritos, naquele que é o maior número de sempre. Este é o grande atrativo de sábado, uma organização dos arrifanenses. Esta edição assume ainda um caráter solidário. Os visitantes podem entregar tampas de plástico e metal ou rolhas de cortiça que serão encaminhadas para ajudar o Afonso. Lisete Moutinho sublinha a relevância desta vertente solidária.
10: Foi algo que nos fez também todo sentido introduzir. Neste caso, será direcionado para o Afonso, que é um arrifanense que precisa da ajuda de todos, e que já temos muitas associações da freguesia se associado em causas para ajudar, como outras, mas o Arrifest este ano quis também estar envolvido em algo que fosse realmente impactante para a vida, neste caso, do Afonso, e portanto vamos estar a receber as tampinhas que na vida dele fazem toda a diferença, e incentivar que as pessoas colaborem e que entreguem na medida do possível, porque toda a ajuda é pouca.
7: O Arrifest é promovido pela Junta de Freguesia de Arrifana e por uma equipa de jovens cooperantes, numa iniciativa que tem vindo a crescer desde a primeira edição. Acontece a 18 e 19 de setembro, no Parque de Lazer da Azanha. A Câmara da Feira associa-se à campanha Zero Mortos na Estrada Todos os Dias, numa iniciativa que pretende alertar para a importância de comportamentos seguros e responsáveis ao volante. A campanha é promovida em parceria com a Associação Nacional de Centros de Inspeção Automóvel, a ANSIA, e procura sensibilizar para a prevenção da sinistralidade rodoviária e para as consequências que os acidentes têm nas vítimas e nas famílias. A iniciativa integra os Road Pole Safety Days e decorre no âmbito da Semana Europeia da Mobilidade entre 16 e 22 de setembro. A mensagem é simples: a segurança rodoviária depende também das escolhas de cada condutor, e da adoção adoção todos os dias de comportamentos mais seguros na estrada. A Biblioteca da Feira recebe esta sexta-feira a apresentação do livro A Odisseia da Alma, de Eduardo de Pinho. A sessão está marcada para as 6:30 PM e será apresentada por Roberto Carlos Reis. O público é convidado a conhecer o universo do autor, que através das palavras e da pintura dá forma à sua visão do mundo e à sua relação com Santa Maria da Feira. A Odisseia da Alma é apresentada como uma obra que celebra a amizade, a beleza dos momentos simples e a riqueza da alma humana, cruzando a escrita com telas marcadas pelo movimento e pela sensibilidade artística de Eduardo de Pinho. A apresentação decorre na Biblioteca Municipal de Santa Maria da Feira e tem entrada livre. Tudo contado, já a seguir há mais para ouvir na Rádio Sintonia.
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0: Bom dia, bom dia, bom dia, olá, bom dia, alegria, já cá estou de regresso nesta quinta-feira, 10 de setembro. Bom trabalho, boa viagem, obrigada por estar por aí. Até ao meio-dia estou por cá a fazer-lhe companhia, estamos com o JP Ginásios.
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0: 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E quero lembrar que temos que manter o corpicho agora para o Natal. Vamos começar com a nossa Princesa Inês. Bom dia, bom dia. A nossa Princesa Inês diz que quer ouvir o José Malhoa com a Paulinha. Diz que é para dedicar aos pais, a todos os meninos especiais, à Aminda, ao Sr. Canedo, à Rosa, Manuela, a Mico Careca, para todas as amigas e para a tia Paulinha, com beijinhos. Muito obrigada, beijinhos, princesa. Um beijinho grande para ti e as melhoras.

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2: Ora, muito bom dia, alegria. Já cá estou de regresso. Uma excelente manhã para si. Obrigada por estar por aí na nossa companhia. Nós só trazemos calor. Ora bem, temos aqui mais pedidos nesta manhã. O Jorge Moreira de Louredo diz que hoje quer ouvir Nuno Ribeiro com Maria Joana, para dedicar à esposa, filhos, para todos os colegas de trabalho, para todos da sintonia. Uma boa quinta-feira. Beijinhos, muito obrigada.

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1: Aproveite e passe por lá. Ah, isto é do tempo. Isto é do tempo. Esta gateirazita é do tempo, é verdade. Sim. Então, até os meus senhores, senhoras, os meus malapeiros foram todos passear. Ah, pois é, senhora, não é nada. Foram todos até Fátima, fazem vocês muito bem. Então, lá uma belinha por mim, faz sabor. Sim. Olha, não sei, quando não sei. Ai meu Deus, se metam lá numa, não, duas belinhas, está bem? Por minha intenção, se não, olha, eu vou parar àquele lado quente. Vou parar lá. Bom dia, alegria, sou a Nandinha do Pindelo, que quero dedicar uma música de Marco Paulo para todos os ouvintes e para todos vocês da rádio, com beijinhos.

de 1979, por isso é que meu pai me chamava Nina. Era, chamava-me Nina. Oh, Nina. Não sei se era daquela altura que se chamava toda a gente Nina. Não sei, mas... ou se o Marco Paulo fez tanto sucesso que toda a gente passou a chamar a Nina. Oh, Nina. Ah, pois é, sim senhora. Eu estou rouca, não estou. Isto hoje não vai estar fácil. Isto hoje não vai estar fácil. A Anabela Pardala quer uma música para as colegas de trabalho, para a filha e para nós também, diz a Anabela. Muito obrigada, Anabela. Um beijinho para si, tudo de bom. Uma excelente quinta-feira. Vamos ficar com João Bosco e Vinícius. Deixaria tudo!

0: João Bosco e Vinícius, deixaria tudo. Bom dia, alegria, bom dia. Vamos lá continuar. 913. Sim, 150-848. Dizem que eu falo muito rápido. 913-150-848. É o número para enviar o seu SMS.
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0: A Marisol Amorim quer ouvir o Zé Amaro com a Festa de Cowboy, para dedicar a todo o auditório, aos meninos especiais, aos colegas de trabalho e para nós também, com um beijinho grande, uma boa quinta-feira.

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0: Já estou de regresso, bom dia, alegria. Vamos ter com o nosso amigo Sr. Adriano de Lobão. Ele diz que hoje quer ouvir-se Kiss, I Was Made for Loving You, para dedicar à sua esposa Maria Irene, filhota Paula Cristina, neta Laura Sofia, César Rezende de Maceda, para o Bruno de Lourosa, Paula Adriana de São Jorge, Cláudia Souza de Oliveira de Azemães, Paula de Nadais, para Manuel Almeida de Canelas e Clementina de Azagães, para Aria Pinto da Uber, Carlos Silva e esposa de Laide de São João da Madeira, Nuno Lima de São João de Ver, para as meninas Inês e Nadine de Fiães, tchau a Deus. E saudinha da boa. Obrigada, Sr. Adriano. Um abraço para si também. Tudo de bom.

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Bom dia, Paulinho, Carlos Silva, para Adelaide Fernandes, com muito amor e carinho. Gostaria de ouvir e dedicar à minha princesa, também ao Sr. Adriano, de Cars com Drive. Beijinhos e bom programa. Muito obrigada.

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0: Bom dia, Paulinha. Sou o Bruno. Gostava de ouvir Tonisha. Saricotalho, bacalhau, azeitealho. Arra, burra, que amanhã é sexta. Para dedicar-se a nós, ouvintes, para os pais, amigos, conhecidos e família, uma boa quinta-feira. Obrigada, meu Bruninho.

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2: Bom dia, são 10 horas.
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Bom dia. Já estou de regresso para a segunda hora das manhãs. Vamos lá continuar com os teus pedidos. Celeste Oliveira, hoje quero ouvir Rui Veloso para dedicar-se a toda a família, colegas do Uber, para todos os amigos, com beijinhos para todos. Muito obrigada, beijinho para si também.

É de 1991, já não vieste há muito tempo. Me tornei. Bom dia, Sandrinha. Quero uma música para dedicar à filha, para o marido, para a Rosa de Lourosa, para a Joaninha, para as restantes colegas, para a Patrícia Mota, Maria Santos, Teresa de Sanguedo e família, para a Paulinha e família, para todos da sintonia, com um beijinho especial para a nossa Inês. Beijinhos, diz a Sandrinha. Obrigada, Sandrinha. Ela chama-se Bia Cabos. Não sei se é Cabos, é Cabo, não sei. Cabos, A Lei do Retorno. Eu conheci esta música ontem, mas disse, eu tenho que passar esta música. Ela chegou, esta música entretanto chegou da editora, porque eles primeiro lançam para outras, não é? Para as rádios nacionais. Mas esta música tem tanta verdade.

Pronto, é a lei do retorno, chama-se assim. Bom dia, sou Adelaide de Lamas, quero ouvir a Rita Guerra. Agora vão começar todos a pedir esta música e eu o único pedido que vou ter é esta música. Ai, de vocês! Bem, bem, bem. Eu já me estou a rir, que eu já sei. Estou a pedir a mesma música. Mas tem, não tem a ver? Ah, pois tem, a lei do retorno não é danada. Bom dia, sou Adelaide Lamas, quero ouvir a Rita Guerra e João Paulo Rodrigues para dedicar às princesas Inês e Nadine, para a Cláudia da Tabuaça, Marília, Paulinha, Marisa, Cristina da São João da Madeira. Um santo dia, sejam felizes e obrigada pelo carinho. Muito obrigada, beijinhos.

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1: Bom dia, já estou de regresso. Continuamos por cá com as suas mensagens. 913-150-848. Este é o número para pedir a sua música e fazer a sua dedicatória só por SMS. Bom dia, Paulinha. Quero ouvir Bonnie Tyler para dedicar ao pessoal da Voguembal, Branca, Nando, Soninha, Alexandrina, Inês, Lucas, Joana, Andreia, Susana, Glória, Laura, Nuno Lima, da Mari Cartão, Fátima Alves, de São Paio de Oleiros, em especial ao Hugo Ferreira, Cláudia Ribeiro, Princesa Inês, os meninos especiais e a todos da rádio, diz a Laurinda Rodrigues, de São Paio de Oleiros. Muito obrigada, beijinhos.

Bonnie Tyler, nesta manhã. Bom dia, alegria! Bom dia, bom dia! Olá, Paulinha, quero dedicar uma música para o meu marido Ângelo e filhos, para toda a gente do costume, para a princesa Inês, com rápidas melhoras para ela, com um beijinho grande para ela, e para vocês também, diz a Rosa Dolorosa. Muito obrigada, Rosa, beijinhos!

Bom dia, bom dia, bom dia, alegria, bom dia e uma excelente manhã para si. Ora bem, temos aqui dois pedidos para o Luan Santana. É, um deles é da Branca Dias, que quer ouvir Luan Santana para dedicar-se à amiga Cris Melo, à Sofia, à Liana, à Fafá, à Ana Garcês, à Goreta, todo o pessoal da Voguimbala, à Laurinda, à Sónia, à Alexandrina, à Joana, à Olívia, à Laura, ao Nando, à Andréia, à Anissa, à Isabel de Monzelos, ao Nuno Lima, a todo o auditório, uma boa semana, diz a Branca Dias. Muito obrigada, Branca, um beijinho, tudo de bom e uma excelente quinta-feira, mais um pedido. Bom dia, boa quinta-feira, quero dedicar a música a toda a família, para a Sandrinha, Maria Santos e restantes colegas de trabalho, para a Princesa Inês, para a Paulinha e família, beijinhos, diz a Patrícia Mota, que também quer ouvir Luan Santana. Pronto, e agora? Quem vai escolher a música? Quem é que vai escolher a música? Quem é que vai ser? Vou ser eu. Que é assim, cada uma pediu uma música diferente, não é? Pediram músicas distintas e, portanto, olha, vou eu escolher uma música. Vai esta, que foi a dos inícios, dos inícios, dos inícios.

Bom dia, Paulinha. Gostava de ouvir Mónica Sintra para dedicar-se a vocês, ouvintes, para o meu filho Bruno, marido Fátima e família. Obrigada, minha querida. Beijinhos.

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8: Olha, muito bom dia, alegria, já cá estou de regresso, uma fantástica manhã para si, temos os nossos meninos malapeiros de viagem, não é? Vão até Fátima, que façam uma boa viagem, não é? Os nossos amigos malapeiros, por acaso sou eu, Nuno, que me disse. Nuno Lima, sim. Ai, não sei se ele este ano foi. Porque ele tem a tua avó foi. Hã? Quando são pessoas idosas que têm dificuldade em conduzir. Quando têm dificuldades de mobilidade, podem levar um acompanhante, desde que se justifique. Suponho eu que é assim. Pelo menos foi uma vez assim que o Nuno me explicou. Pronto, vamos lá continuar com mais uma mensagem para esta manhã. Diz assim: bom dia, princesa, é Edito Nogueira. Hoje gostaria de dedicar um disco ao Nuno Lima, Fátima Rocha, Andréia Tavares, Daniela Lima, Fátima Barros, Ângelo Oliveira, para as Joaninhas, Genro, Fábio e aos meninos especiais. Uma excelente quinta-feira. Diz que quer ouvir os vizinhos. Pobre ex-namorado.

Pronto, está muito bem, sim senhora. Vamos lá, mais uma mensagem. Bom dia, Paulinha. Hoje vamos ouvir Fernando Correia Marques. Para as filhas de Lara e Susana, para o meu neto Bernardo, Marco, Tropa da Magna, e Sandra Oliveira, Dona Zinda, Daniela, Olga, Adelaide Lamas. Para as princesas Inês e Nadine, para o Bruno, Nuno, para todos da rádio, com desejo de um bom dia. Beijinhos e obrigada, diz a Cristina de São João da Madeira. Muito obrigada, Cristina. Beijinhos.

Pronto, está bem, pronto, está bem. Vamos ter com quem... Ah, bom dia Paulinho. Hoje gostaria de ouvir o Tony de Matos para indicar a todos que estão a ouvir os 92.0. Sou a Preciosa e envio um beijinho grande para vocês. Muito obrigada, Preciosa. Um beijinho para si. Tudo de bom. Depois das 11 eu regresso. Até já.

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2: Bom dia, são 11 horas.
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9: Bom dia, bom dia.

0: Bom dia, bom dia, bom dia! Uma excelente manhã para si. Obrigada por estar por aí nos 92.0. 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
0: Bom dia, Paulinha. Bom dia, bom dia. Hoje gostaria de dedicar uma música para todos os ouvintes, com votos de uma excelente quinta-feira e para vocês também. Muito obrigada, diz o Joaquim Sá de Labercos. Obrigada, Joaquim. Um abraço. Over the Rainbow.

Over the Rainbow nesta manhã. Bom dia, Paulinha. É a Maria José. Hoje gostaria de ouvir Ivan Lins e Maria Gadu para dedicar-se a todos que estão em sintonia. Para vocês também, com votos de uma excelente quinta-feira. Bom trabalho para todos. Muito obrigada, Maria José. Um beijinho grande para si.

Temos mais uma mensagem. Isabel de Mozelos quer ouvir Jerusalema para dedicar ao pessoal de Mário Cartão, ao Nuno Lima, Branca Dias, Ana Santos, Vítor Ricardo, Catarina, a todos os ouvintes e à Paulinha. Um bom dia para todos, diz a Isabel de Mozelos.

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1: Vamos lá então a mais uma mensagem. Bom dia, Paulinha. É o António. Hoje gostaria de ouvir Joe Dolan com Lady in Blue para dedicar a todos que estão em sintonia e para mim também, que já não trabalho. Estou descansadinho a ouvir a sintonia, faz muitíssimo bem, como a senhora Adriano, e estou muitíssimo bem acompanhado. Faz muito bem, senhor António. Um abraço, tudo bom para si.

Show Dolan com Lady in Blue. Vamos a mais um pedido. Bom dia, Paulinho. Hoje quero ouvir Augusto Canário. Toda a gente bem disposta para dedicar a todos os séniores que vão ao passeio da nossa freguesia. Abreijos para todos! Não sei se ele vai ou não.

o Augusto Canário e faz ele muitíssimo bem. Bom dia, Ruth. Olá, bom dia, minha querida. Ela hoje quer ouvir a Sónia Costa, Vida Passa a Correr, para dedicar-se para nós, para todos os ouvintes, para todos com beijinhos. Ruth, muito obrigada e uma excelente quinta-feira.

Bom dia, Sónia. Ela quer ouvir Gabriel com Dreams. Eu já percebi qual era a música, é que eu não estava a entender. Ela diz que é para dedicar-se para as colegas de trabalho, em especial para a Patrícia, que está hoje de parabéns, com um beijinho para ela. Muito obrigada, Sónia. Beijinhos.

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4: Olá, já estou de regresso. Bom dia, alegria. 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
4: Bom dia, Paulinha. Hoje vamos ouvir a Ana Moura com Andorinhas para dedicar-se à Cristina, à Cláudia, ao Sr. Abílio, para os meus irmãos, filhos e netos, para todos da rádio, tudo bom. Beijinhos, diz a Olga Carvalho. Mas...

Ana Moura, nesta manhã. Olá, bom dia, Paulinha. Gostaria de ouvir os Cock Robin, The Biggest Fool of All, para dedicar a todos que estão em sintonia, para nós também, que estamos aqui a trabalhar, e para vocês. Beijinhos da Cristina de Lourosa. Obrigada, Cristina. Beijinhos.

0: o Scott Robin, The Biggest Fool of All. Por acaso é uma das minhas preferidas. É sim, senhor. 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
0: Bom dia, Paulinha Celeste, das Caldas de São Jorge. Quero ouvir Heal the World, de Michael Jackson, para dedicar às meninas de Magnani, a todos os ouvintes, para vocês da rádio. Beijinhos e obrigada, muito obrigada, beijinhos. Uma excelente quinta-feira. Amanhã, sexta-feira, sua linda saricoteia, bacalhau, azeite e alho. Amanhã é dia de trabalho. Fico à sua espera, quero música animada, já sabe, não é? A sexta-feira é sempre assim. E quando consigo, a partir das 9, 913-150-848, este é o número para pedir a sua música e fazer a sua dedicatória. 913-150-848. Para o final, então, Michael Jackson, Heal the World.

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2: Bom dia, são 12 horas.
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7: Boa tarde, boa quinta-feira. Vamos aos destaques desta edição. Gião abre mais 43 vagas em creche e avança com habitação colaborativa. 50 anos de CIRAC e 49 edições de FIMUV. A grande festa da música começa esta quinta-feira. Ciclo Literacias arranca hoje no IFP de Rio Mião com foco no digital. E ainda, Mozelos acolhe a quinta grande gala de fado da Associação Musical Oleirense este domingo. A freguesia de Gião reforçou a sua oferta para a infância e conta agora com mais 43 lugares de creche, disponibilizando um total de 97 vagas para as famílias do concelho. A inauguração da nova estrutura do Centro Social de Gião decorreu esta terça-feira e contou com a presença da Secretária de Estado da Ação Social e da Inclusão, Clara Marques Mendes, do Presidente da Câmara, Amadeu Albergaria, e do Presidente da Junta de Freguesia, Manuel Leite. Para tornar este projeto realidade, a Câmara Municipal apoiou as obras de remodelação do edifício com 29 mil euros numa aposta contínua no reforço do apoio à infância e à população sénior em parceria com as instituições locais. Na mesma ocasião, foi também visitada a obra das 24 habitações colaborativas do Centro Social de Gião, um projeto pioneiro e o primeiro deste género no concelho. Viajar de autocarro em Santa Maria da Feira está agora mais simples e acessível a todos os passageiros. A Câmara Municipal lançou a MOBFeira, uma nova plataforma digital que junta toda a informação sobre a rede de transporte público rodoviário do concelho num só lugar. Através desta aplicação web, pode consultar linhas, horários, paragens e itinerários de forma rápida e intuitiva. A plataforma permite ainda planear viagens e acompanhar os percursos em tempo real com a ajuda do Google Maps. Nas paragens, o acesso é feito no momento, bastando ler o QR Code disponível no local. A MOBFeira é totalmente gratuita e não precisa de ser instalada no telemóvel para começar a navegar e planear as suas deslocações. Com vista a uma mobilidade mais sustentável, pode visitar a mobfeira.cm-feira.pt. Arranca esta quinta-feira a 49ª edição do FIMUV, o Festival Internacional de Música de Passos de Brandão. Até 31 de outubro, o concelho transforma-se no palco de grandes nomes da música nacional e internacional. Quase 5 décadas após a sua criação, o festival reafirma o seu papel na descentralização cultural e na formação de novos públicos, mantendo uma forte ligação à comunidade. Uma consolidação destacada por Augusto Trindade, em entrevista à Sintonia, o diretor artístico do FIMUV, sublinha as diferenças do festival que começou a programar há 13 anos para o que é a realidade hoje do certame.
8: Existe uma grande diferença, obviamente. Acho que crescemos muito. Obviamente que também a dotação financeira para o festival também cresceu bastante, graças à Direção-Geral das Artes e ao município de Santa Maria da Feira, que são os dois grandes as duas grandes fontes de financiamento do festival, além dos nossos patrocinadores que também cresceram, e graças a essa dotação e à experiência que foi também granjeada ao longo destes anos, eu acho que chegamos a uma programação que cada vez mais é difícil de ultrapassar. Temos que ser criativos, que isso é o que é o mais importante, e irmos ao encontro do nosso público. Obviamente que o público também cresceu, a qualidade, são cada vez mais exigentes, e é para essa exigência que nós também trabalhamos.
7: O festival ganha também um significado especial este ano ao cruzar-se com as comemorações dos 50 anos do CIRAC, a entidade fundadora e organizadora do evento.
8: Isto obviamente tem a ver com uma grande persistência, sempre em crescer, em termos de qualidade, obviamente também um trabalho muito grande da própria associação, que é o CIRAC. O CIRAC este ano faz 50 anos.
7: Sim, uma data bonita.
8: Exatamente. Arrisco-me a dizer que é uma das mais ativas associações do nosso município. Não tem só o festival, tem também outras atividades. E, portanto, obviamente que este crescimento que tem vindo a acontecer, especialmente nestes últimos anos, não esquecendo os primeiros anos em que realmente também tivemos programações fantásticas e todos os outros anos que vieram, mas o festival foi cada vez mais afirmando-se não só a nível local, mas fundamentalmente a nível nacional e a nível internacional. Como? Se antigamente era difícil a contratação de músicos estrangeiros, hoje são as principais agências mundiais a enviar-nos sugestões e a queremos que os seus artistas estejam presentes no nosso festival. Portanto, isso é realmente um sinal extremamente importante para nós que justifica realmente este crescimento. Outro fator é também o público, que tem sido cada vez mais no nosso festival, e cada vez mais exigente, o que é que também é extremamente importante. Esta ligação que também temos com as escolas, as escolas de música, as escolas oficiais do ensino da música, e também, enfim, o ensino geral. Portanto, esta criação de público realmente tem dado frutos e para nós é extremamente importante.
7: Ao longo de quase 2 meses, a programação vai percorrer vários pontos do concelho com uma oferta diversificada e que vai do sinfónico ao jazz, passando pelo cinema, teatro musical. Entre os grandes destaques está o concerto da soprano Olga Kulczynska no Europarque com a Orquestra Filarmónica Portuguesa, o concerto da Orquestra 3Fs com Sofia Escobar e Ricardo Afonso, dedicado à Broadway e ao cinema, e o encerramento com chave de ouro com a ópera Turandot, de Puccini.
8: A Turandot é realmente uma das grandes óperas do repertório operático. Mais do que isso, vamos inseri-la num festival de música, e eu penso, não quero estar a cometer nenhum erro, eu sei se pode haver um outro festival que tenha uma pequena ópera, mas uma ópera com estas dimensões, eu acho que o Festival Nacional de Música de Passos Bandão é o único a fazê-lo com estas dimensões. Portanto, isto é uma produção do teatro, como já disse, do teatro de Wiesbaden, em uma coprodução com a Orquestra Filarmónica Portuguesa, com a Opera Fest e com o FIMUV. É uma história deliciosa de uma princesa que, no fundo, aquilo que faz é criar uma série de enigmas em que os pretendentes para casar com ela têm que desvendar esses enigmas. E se não desvendarem esses enigmas, ficam sem cabeça, talvez, não é? Portanto, e é uma história que fala um pouco disto, portanto, de toda esta trama em que no final há um príncipe que consegue realmente desvendar todos aqueles enigmas e tornar-se realmente o príncipe perfeito para a princesa da China.
7: O pontapé de saída é dado esta quinta-feira no CIRAC com o showcase FIMUV pelo Mundo, que pode ser acompanhado online e também presencialmente. Toda a programação e informações sobre bilhetes estão disponíveis no site oficial do evento em fimove.pt. A Área Metropolitana do Porto volta a cruzar música e história na 9ª edição do Festival Sons no Património, que decorre de 18 de setembro a 22 de novembro por 17 municípios. Em Santa Maria da Feira, a iniciativa aterra na noite de sexta-feira, 2 de outubro, às 9h30 da noite. A Casa do Povo de Santa Maria da Feira abre as portas para receber o projeto de música eletrónica IBS Jaur, numa fusão explosiva entre drum and bass, techno e sonoridade pop do seu álbum de estreia. Antes da música, o público é convidado a fazer um passeio autónomo pelo centro histórico da feira, passando pelo imponente castelo, explorando os recantos da cidade e terminando à mesa para saborear a tradicional fogaça da feira. Com entrada totalmente gratuita, os Sons no Património voltam assim a desafiar a população a ouvir e a redescobrir a história dos seus passos mais emblemáticos. Arranca esta quinta-feira, no auditório do IFP de Rio Mião, o ciclo Literacias, uma iniciativa inserida na programação cultural do Projeto Malta. A sessão de abertura é dedicada à literacia digital e conta com as intervenções de Daniel Alves de Oliveira e Ricardo Dias. O presidente da Junta de Freguesia de Rio Mião, Filipe Dias, destaca em entrevista à Sintonia o objetivo de capacitar os cidadãos com mais informação e conhecimento.
9: A literacia é algo que é transversal àquilo que é a cultura. E então nós... queríamos ter algo que fosse buscar as, literacias, depois fomos um bocadinho literais naquilo que escolhemos para o nome, mas queríamos falar sobre várias temáticas que instruíssem a comunidade. O nosso propósito não é ensinar nada a ninguém, é apenas dar mais informação, porque se nós formos, tivemos a informação é uma arma, claramente. E este ciclo de literacias é algo que vem um bocadinho tentar e que queremos que ganhe lastre, que ganhe legado, que é dar armas aos rioianenses, dar informação aos rioianenses para depois terem forma de poder abraçar aquelas áreas que gostam mais de melhor forma.
7: As sessões de capacitação vão percorrer vários locais da freguesia até ao mês de dezembro. Depois da literacia digital, o ciclo prossegue a 24 de setembro na Biblioteca da Escola de Santo António, abordando a importância da leitura com Mónica Gomes, Catarina Sousa e Cristina Reis. Até ao final do ano serão ainda debatidos temas ligados às artes do espetáculo, à história, à saúde, às finanças e à literatura. Para Filipe Dias, a descentralização dos locais de encontro pelas várias instituições da vila é uma das peças-chave desta iniciativa.
9: Queríamos também ter outro ponto, que era que estas literacias não fossem, seria mais fácil para nós, fazíamos tudo na Junta de Freguesia, no Salão Nobre, as pessoas vinham se quisessem e estava tudo certo. Mas, mais uma vez, nós queríamos, um dos nossos pontos é o território. Nós queremos olhar para o território no seu todo, está no nosso símbolo, na nossa lembrança, mas está também na nossa atividade e na nossa programação, seja na cultura navial, seja, por exemplo, aqui nas literacias. Sim. Nós vamos a vários locais da freguesia fazer as várias formações, portanto, e sempre possível ativando o movimento associativo local e as instituições.
7: As sessões do ciclo Literacias realizam-se quinzenalmente, sempre às 6h30 da tarde e com entrada livre. 12 anos depois, os motores e a adrenalina do todo o terreno estão de regresso a Santa Maria da Feira. A mítica Catedral do Trial 4x4 volta a acolher a elite nacional para a 4ª jornada do Campeonato de Portugal de Trial 4x4, já neste fim de semana, 12 e 13 de setembro. A icónica Mata da Carvalhosa será o palco principal de um percurso inédito e brutal, com 10 quilómetros, a ligar o campo de futebol de Sanfins ao complexo desportivo do Feirense. Ao todo, 18 equipas vão ser levadas ao limite, em 7 zonas de obstáculos puramente naturais, repletas de rocha nua, subidas íngremes, lama e passagens de água. A competição arranca este sábado com as verificações técnicas da parte da manhã. Logo após o almoço, às 3 da tarde, os pilotos enfrentam a primeira etapa com 3 horas consecutivas de pura resistência. A decisão final fica reservada para a tarde de domingo, onde se vão consagrar os grandes vencedores. Com o centro operacional instalado no campo de futebol de Sanfins, o evento promete ser uma verdadeira festa para toda a família, com zonas de público seguras, restauração, música e acesso rápido a partir de todo o Grande Porto e entre o Douro e Voga. A entrada é livre. O fado e a tradição estão de regresso a Santa Maria da Feira este domingo às 16h. O auditório da Tuna Musical Moselense acolhe a 5ª edição da Grande Gala de Fado, uma iniciativa promovida pela Associação Musical Oleirense para angariar fundos e dinamizar a cultura local. O espetáculo junta no mesmo palco 3 gerações de fadistas e músicos num alinhamento diversificado. Uma das novidades do evento é a opção pelo horário vespertino, pensado para responder às necessidades do público mais sénior. Em entrevista à Rádio Sintonia, Rosa Dias, secretária da direção da AMO, explica a escolha.
10: O domingo à tarde é uma experiência. Sabemos que o público mais assíduo dos fados são pessoas com mais idade. Alguns já se têm queixado que à noite é um bocadinho difícil, nós já não conduzimos muito bem, fica difícil chegar aos sítios, e então nós lembramos de fazer um domingo à tarde, a ver se chama mais dar resposta a esse pedido que nós temos tido por parte de quem vai às vezes às noites de fado na associação.
7: Para além da vertente artística, este evento de vertente solidária apoia a atividade diária da associação e da sua escola de música.
10: É mais para o dia-a-dia mesmo, para fazer face aos custos cotidianos, água, luz, rendas, e assim. Mas é uma migalha no mundo das atividades todas que fazemos, não é? É daquelas que nos dá mais prazer fazer. Sentimos sempre alguma insatisfação quando o público não adere como deve ser.
7: A fadista Mafalda Campos Leite é uma das artistas que vai pisar o palco da Tuna Musical Moselense e realça a importância de manter viva esta tradição no concelho.
11: Uma coisa que se tem verificado hoje em dia é que existem muitas associações que neste momento fazem fado. Portanto, várias associações feirenses que fazem também, chamam fadistas da terra, fadistas do Porto, guitarras daqui, guitarras de acolá, e fazem, de facto, conseguem promover património cultural e material da humanidade, a nossa canção tradicional, não é? Portanto, sim, acho que é louvável.
7: Com bilhetes a 7,5€, a organização convida toda a comunidade a participar na 5ª Gala de Fado da AMO. Rosa Dias lembra também que há outras atividades da associação abertas à participação da comunidade.
10: Reforçar o convite a todos que estejam interessados e que vivam em Sampaio de Leiros ou arredores em participar no nosso coro. Estamos a precisar de elementos e de uma renovaçãozinha. Convidar todos que estejam interessados no tipo de aulas que é dado na AMO, que são ensino livre e adaptado, a entrarem em contacto se estiverem interessados, e a ir acompanhando as nossas atividades e juntarem-se a nós.
7: Os bilhetes podem ser reservados diretamente com a Associação Musical Oleirense ou adquiridos no local no próprio dia do espetáculo. A apresentação da gala ficará a cargo do veterano José Coimbra. O elenco conta ainda com as vozes de Maria Clara, Mafalda Campos Leite, Isabel Maria, Emília Rezende, Fernando Silva, Zé Fernando, António Guimarães e José António, acompanhados pela guitarra portuguesa de Miguel Silva e pela viola de Miguel Silva Júnior. A Grande Gala de Fado da AMO junta 3 gerações de fadistas este domingo na Tuna Musical Moselense a partir das 16h. A Biblioteca Municipal de Santa Maria da Feira é o palco esta sexta-feira da apresentação do livro A Odisseia da Alma, da autoria de Eduardo de Pinho. A sessão tem início marcado para às 18h30 e conta com a apresentação de Roberto Carlos Reis. O encontro promete conduzir os presentes pelo universo criativo de um artista de sensibilidade singular, onde a literatura se cruza com a arte visual através de palavras profundas e telas repletas de movimento. Escrita como uma obra luminosa, A Odisseia da Alma celebra a amizade, a beleza das coisas simples e a dimensão da alma humana, refletindo também a ligação especial do autor à cidade de Santa Maria da Feira. A entrada é totalmente livre. A campanha concilia de vacinação antirrábica e identificação eletrónica de animais de companhia entra na reta final e continua a percorrer várias freguesias ao longo deste mês. Iniciada em junho com o objetivo de cobrir todo o concelho, a Iniciativa Oficial de Saúde Animal e Aplicação do Microchip encerra no próximo dia 30 de setembro. Nas próximas semanas, os serviços veterinários vão estar de passagem por freguesias como Louredo, Vale, Passos de Brandão, Rio Mião, Escapães e Pejeiros, seguindo depois para São João de Ver, Sanfins, Espargo, Argoncilho, Mozelos e Santa Maria de Lamas. As próximas sessões acontecem já na segunda-feira, às 9:30 da manhã em Louredo, na Rua do Souto, junto ao Parque de Lazer, às 10:30 da manhã na Freguesia de Vale, na Rua Lousa, Avenida da Igreja, e às 11:30 ainda na Freguesia de Vale, no Largo do Cruzeiro, em Pessegueiro. Na sexta-feira, 18 de setembro, a iniciativa arranca às 9:30 da manhã em Passos de Brandão, no Parque do Arraial. Às 11 da manhã, é a vez de Reunião receber a iniciativa no Parque da Capela de Santo António. Hoje assinala-se o Dia Mundial da Prevenção do Suicídio. Criada em 2003 pela Associação Internacional para a Prevenção do Suicídio, em parceria com a Organização Mundial de Saúde, esta data visa sensibilizar a população para a importância da prevenção e combater o estigma em torno da saúde mental. Este ano, sob o mote Mudar a Narrativa sobre o Suicídio, o apelo foca-se na necessidade de promover conversas mais abertas, empáticas e livres de preconceitos. Falar pode ser o primeiro passo para salvar uma vida e saber escutar também. Está a atravessar um momento difícil ou conhece alguém que precise de ajuda, não hesite em contactar apoio especializado através dos vários contactos disponíveis. Em situação de emergência, pode ligar o 112. A Linha Nacional de Prevenção do Suicídio está disponível 24 horas por dia através do número 1411. Pode também contactar o SNS 24 pelo 808-24-24-24. A SOS Voz Amiga presta também apoio diário entre as 3:30 da tarde e a meia-noite. 8:30.
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2: Boa tarde, são 13 horas.
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2: Boa tarde, são 14 horas.
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2: Boa tarde, são 15 horas.
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2: Boa tarde, são 16 horas.
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2: Boa tarde, são 17 horas.
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0: 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Boa tarde, o essencial da informação segue já a seguir. Arranca esta quinta-feira a 49ª edição do FIMUV, o Festival Internacional de Música de Passos de Brandão. Até 31 de outubro, o concelho transforma-se no palco de grandes nomes da música nacional e internacional. Quase 5 décadas após a sua criação, o festival reafirma o seu papel na descentralização cultural e na formação de novos públicos, mantendo uma forte ligação à comunidade. Uma consolidação destacada por Augusto Trindade, em entrevista à Sintonia. O diretor artístico do FIMUV sublinha as diferenças do festival que começou a programar há 13 anos para o que é a realidade hoje do certame.
7: Existe uma grande diferença, obviamente. Acho que crescemos muito. Obviamente que também a dotação financeira para o festival também cresceu bastante, graças à Direção-Geral das Artes e ao município de Santa Maria da Feira, que são os dois grandes as duas grandes fontes de financiamento do festival, além dos nossos patrocinadores, que também cresceram, e graças a essa dotação e à experiência que foi também granjeada ao longo destes anos, eu acho que chegamos a uma programação que cada vez mais é difícil de ultrapassar. Temos que ser criativos, que isso é o que é o mais importante, e irmos ao encontro do nosso público. Obviamente que o público também cresceu, a qualidade, são cada vez mais exigentes, e é para essa exigência que nós também trabalhamos.
0: O festival ganha também um significado especial este ano ao cruzar-se com as comemorações dos 50 anos do CIRAC, a entidade fundadora e organizadora do evento.
7: Isto obviamente tem a ver com uma grande persistência, sempre em crescer, em termos de qualidade, obviamente também um trabalho muito grande da própria associação, que é o CIRAC. O CIRAC este ano faz 50 anos.
8: Sim, uma data bonita.
7: É, exatamente. Arrisco-me a dizer que é uma das mais ativas associações do nosso município. Não tem só o festival, tem também outras atividades. E, portanto, obviamente que este crescimento que tem vindo a acontecer, especialmente nestes últimos anos, não esquecendo os primeiros anos, em que realmente também tivemos programações fantásticas e todos os outros anos que vieram, mas o festival foi cada vez mais afirmando-se não só a nível local, mas fundamentalmente a nível nacional e a nível internacional. Como? Se antigamente era difícil a contratação de músicos estrangeiros, hoje são as principais agências mundiais a enviar-nos sugestões e a queremos que os seus artistas estejam presentes no nosso festival. Portanto, isso é realmente um sinal extremamente importante para nós, que justifica realmente este crescimento. crescimento. Outro fator é também o público, que tem sido cada vez mais no nosso festival, e cada vez mais exigente, o que é que também é extremamente importante. Esta ligação que também temos com as escolas, as escolas de música, as escolas oficiais do ensino da música, e também, enfim, o ensino geral. Portanto, é, esta criação de público realmente tem dado frutos e para nós é extremamente importante.
0: Ao longo de quase 2 meses, a programação vai percorrer vários pontos do concelho com uma oferta diversificada e que vai do sinfónico ao jazz, passando pelo cinema, teatro musical. Entre os grandes destaques está o concerto da soprano Olga Kulczynska no Europark com a Orquestra Filarmónica Portuguesa, o concerto da Orquestra 3Fs com Sofia Escobar e Ricardo Afonso, dedicado à Broadway e ao cinema, e o encerramento com chave de ouro com a ópera Turandot de Puccini.
7: A Turandot é realmente uma das grandes óperas do repertório operático. Mais do que isso, vamos inseri-la num festival de música e eu penso, não quero estar a ser a cometer nenhum erro, eu sei se pode haver um outro festival que tenha uma pequena ópera, mas uma ópera com estas dimensões, eu acho que o Festival Nacional de Música de Passos Mandão é o único a fazê-lo com estas dimensões. Portanto, isto é uma produção do teatro, como já disse, do teatro de Wiesbaden, em uma coprodução com a Orquestra Filarmónica Portuguesa, com a Opera Fest e com o FIMUV. É uma história deliciosa de uma princesa que, no fundo, aquilo que faz é criar uma série de enigmas em que os pretendentes para casar com ela têm que desvendar esses enigmas. E se não desvendarem esses enigmas, ficam sem cabeça, talvez, não é? Portanto, e é uma história que fala um pouco disto, portanto, de toda esta trama em que no final há um príncipe que consegue realmente desvendar todos aqueles enigmas e tornar-se realmente o príncipe perfeito para a princesa da China.
0: O pontapé de saída é dado esta quinta-feira no CIRAC com o showcase FIMUV pelo Mundo, que pode ser acompanhado online e também presencialmente. Toda a programação e informações sobre bilhetes estão disponíveis no site oficial do evento em fimuv.pt. A freguesia de Gião reforçou a sua oferta para a infância e conta agora com mais 43 lugares de creche, disponibilizando um total de 97 vagas para as famílias do concelho. A inauguração da nova estrutura do Centro Social de Gião decorreu esta terça-feira e contou com a presença da Secretária de Estado da Ação Social e da Inclusão, Clara Marques Mendes, do Presidente da Câmara, Amadeu Albergaria, e do Presidente da Junta de Freguesia, Manuel Leite. Para tornar este projeto realidade, a Câmara Municipal apoiou as obras de remodelação do edifício com 29 mil euros numa aposta contínua no reforço do apoio à infância e à população sénior em parceria com as instituições locais. Na mesma ocasião, foi também visitada a obra das 24 habitações colaborativas do Centro Social de Gião, um projeto pioneiro e o primeiro deste género no concelho. Arranca esta quinta-feira no auditório do IFP de Rio Mião o ciclo Literacias, uma iniciativa inserida na programação cultural do Projeto Malta. A sessão de abertura é dedicada à literacia digital e conta com as intervenções de Daniel Alves de Oliveira e Ricardo Dias. O presidente da Junta de Freguesia de Rio Mião, Filipe Dias, destaca em entrevista à Sintonia o objetivo de capacitar os cidadãos com mais informação e conhecimento.
8: A literacia é algo que é transversal àquilo que é a cultura. E então nós queríamos ter algo que fosse buscar as, literacias, depois fomos um bocadinho literais naquilo que escolhemos para o nome, mas queríamos falar sobre várias temáticas que instruíssem a comunidade. O nosso propósito não é ensinar nada a ninguém, é apenas dar mais informação, porque se nós tivemos a informação é uma arma, claramente. E este ciclo de literacias é algo que vem um bocadinho tentar e que queremos que ganhe lastre, ganhe um legado, que é dar armas aos riomianenses, dar informação aos riomianenses para depois terem então a forma de poder abraçar aquelas áreas que gostam mais de melhor forma.
0: As sessões de capacitação vão percorrer vários locais da freguesia até ao mês de dezembro. Depois da literacia digital, o ciclo prossegue a 24 de setembro na Biblioteca da Escola de Santo António, abordando a importância da leitura com Mónica Gomes, Catarina Sousa e Cristina Reis. Até ao final do ano serão ainda debatidos temas ligados às artes do espetáculo, à história, à saúde, às finanças e à literatura. Para Filipe Dias, a descentralização dos locais de encontro pelas várias instituições da vila é uma das peças-chave desta iniciativa.
8: Queríamos também ter outro ponto, que era que estas literacias não fossem, seria mais fácil para nós, fazíamos tudo na Junta de Freguesia, no Salão Nobre, as pessoas vinham se quisessem e estava tudo certo. Mas, mais uma vez, nós queríamos, um dos nossos pontos é o território. Nós queremos olhar para o território no seu todo, está no nosso símbolo, na nossa lembrança, mas está também na nossa atividade e na nossa programação, seja na cultura da vial, seja, por exemplo, aqui nas literacias. Sim. Nós vamos a vários locais da freguesia fazer as várias formações. Portanto, e sempre possível ativando o movimento associativo local e as instituições.
0: As sessões do ciclo Literacias realizam-se quinzenalmente, sempre às 18h30 e com entrada livre. A Biblioteca Municipal de Santa Maria da Feira é o palco esta sexta-feira da apresentação do livro A Odisseia da Alma, da autoria de Eduardo de Pinho. A sessão tem início marcado para as 18h30 e conta com a apresentação de Roberto Carlos Reis. O encontro promete conduzir os presentes pelo universo criativo de um artista de sensibilidade singular, onde a literatura se cruza com a arte visual através de palavras profundas e telas repletas de movimento. Descrita como uma obra luminosa, A Odisseia da Alma celebra a amizade, a beleza das coisas simples e a dimensão da alma humana, refletindo também a ligação especial do autor à cidade de Santa Maria da Feira. A entrada é totalmente livre. A campanha Concilia de Vacinação Antirrábica e Identificação Eletrónica de Animais de Companhia entra na reta final e continua a percorrer várias freguesias ao longo deste mês. Iniciada em junho com o objetivo de cobrir todo o concelho, a Iniciativa Oficial de Saúde Animal e Aplicação do Microchip encerra no próximo dia 30 de setembro. Nas próximas semanas, os serviços veterinários vão estar de passagem por freguesias como Louredo, Vale, Passos de Brandão, Rio Mião, Escapães e Pejeiros, seguindo depois para São João de Ver, Sanfins, Pargo, Argoncilho, Mozelos e Santa Maria de Lamas. As próximas sessões acontecem já na segunda-feira, às 9h30 da manhã em Louredo, na Rua do Souto, junto ao Parque de Lazer, às 10h30 da manhã na Freguesia de Vale, na Rua Lousa, Avenida da Igreja, e às 11h30 ainda na Freguesia de Vale, no Largo do Cruzeiro, em Pessegueiro. Na sexta-feira, 18 de setembro, a iniciativa arranca às 9h30 da manhã em Passos de Brandão, no Parque do Arraial. Às 11 da manhã é a vez de reunião receber a iniciativa no Parque da Capela de Santo António. Tudo contado na informação. Daqui a pouco, depois das 18h, estão de regresso os finais de tarde em sintonia. Vamos estar à conversa com os vespistas da feira a propósito de um grande evento dedicado ao mundo da Vespa que vai acontecer nos dias 18, 19 e 20 de setembro em Santa Maria da Feira. A não perder depois das 6 na Rádio Sintonia.
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2: Boa tarde, são 18 horas.
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1: Olá, bem-vindos aos finais de tarde em sintonia. O espírito e a cultura mítica da Vespa vão tomar conta de Santa Maria da Feira durante 3 dias, de 18 a 20 de setembro. Os vespistas da Feira preparam um grande evento de celebração do 6º aniversário, transformando a cidade na Vila Vespa. 3 dias que prometem juntar apaixonados pelas duas rodas, famílias e também a comunidade local, num programa recheado de passeios, música e animação. Para falarmos sobre tudo isto, 3 convidados em estúdio que passo a apresentar: Rui Moreira, é o presidente dos Vespistas da Feira. Rui, bem-vindo.
2: Muito bem, obrigado.
1: Também connosco o José Neves, membro da direção. Bem-vindo também.
3: Obrigado.
1: E por último, mas não menos importante, Rui Miguel é também membro da direção e sócio número 1, fundador dos Vespistas da Feira. Bem-vindo também, Rui.
4: Obrigado.
1: Muito bem. Antes de falarmos sobre este evento Vila Vespa, que é a primeira edição, acho interessante podermos recuar no tempo até ao nascimento dos Vespistas da Feira, e o Rui parece ser a pessoa mais indicada para falar sobre isto. Como é que começa esta aventura?
4: Ora, boa tarde a todos. Obrigado pela oportunidade de estarmos aqui representados. Então, a ideia dos Vespistas da Feira surgiu um dia que eu decidi fazer a Nacional 2.
1: Sim.
4: E fazer uma estrada. Foi uma viagem bastante atribulada, porque nesse fim de semana, ou pelo menos nesse sábado, havia uma tempestade a atravessar o território nacional, e pelo menos o primeiro dia foi debaixo de água, como quase o trajeto todo até Viseu. Nessa viagem que eu fiz sozinho, decidi que realmente não havia necessidade de andar sozinho, quando em Santa Maria da Feira há tantos veículos Vespa, e eu vi-os por aqui e disse assim: não, eu vou juntar uma malta e da próxima vez que eu fizer isto, irei fazer o passeio de Vespa. Não só este, como muitos outros. Nessa altura formou-se então os Vespistas da Feira. Ainda não éramos uma associação oficial, ainda não estávamos, tínhamos estatutos, ainda não estávamos registados. Depois, passado cerca de 3 anos, fui desafiado por estes 2 amigos que estão aqui ao lado, pelo Rui e pelo Neves. Estávamos nós no furador, num domingo de manhã, e eles disseram: pá, vamos oficializar isto e vamos para a frente. Todos juntos vamos conseguir realmente criar alguma coisa que seja robusta, que faça aquilo que nós todos gostamos, que é andar de Vespa e conviver. E com a ajuda deles e com muitos outros associados e membros da direção, foi possível então chegar até aos dias de hoje, que eu acho que é para já uma história de sucesso.
1: Muito bem, José, já agora uma palavra para este nascimento e também já um balanço destes 6 anos de atividade dos Vespistas da Feira. Como é que tem sido esta aventura?
5: Em termos de andar de Vespa, dou por mim a andar cada vez menos e a trabalhar mais em prol
1: da cultura também da Vespa, não é?
5: Não, é em prol da base do nascimento dos Vespistas da Feira.
1: Sim.
5: Porque até há bem pouco tempo não tínhamos sede, e pôr de pé uma sede, ela não nasce de um dia para o outro.
1: Sim.
5: Falar com parceiros, tentar arranjar apoios, porque nós somos uma associação sem fins lucrativos. Apesar de termos cotas anuais, o valor da cota, que é o princípio desde o nosso princípio, é mais, como é que dizer, uma regra número 1, que é o valor invertido em cota anual, é revertido o mesmo montante para os sócios outra vez.
1: Uhum.
5: Através de várias iniciativas, vários passeios, todo o valor que reverte, que os sócios pagam como cotas, reverte para o sócio. E isso não nasce do nada, tira muito tempo à família.
1: Sim.
5: Tira umas horas valentes de sono. Então este evento que vamos ter, o Vila Vespa, de 3 dias, tem-me tirado umas horas de sono valentes.
1: Sim.
5: Porque vamos para a cama a pensar se tudo vai correr bem, e levantamos a pensar que durante a noite nada foi feito e ainda temos muita coisa para fazer.
1: Já agora falou da questão da sede. É um sonho concretizado relativamente recente?
5: Sim, temos a sede, e aproveito também de estarmos aqui para agradecer à Junta de Freguesia de Travanca. Agora é uma associação. Podes dizer,
6: pode dizer? União de Freguesias.
5: É União de Freguesias de Travanca, de Santa Maria da Feira.
1: Santa Maria da Feira, Travanca, Sanfins e Espargo, sim.
5: E aos membros da Junta, que nos disponibilizaram um espaço que teve que ser remodelado.
1: Sim.
5: Que teve custos. Não pedimos nada a qualquer tipo de comparticipação ao honorário público, vamos podemos chamar assim. É tudo feito pela boa vontade e eu vou falar em dinheiros que veio dos sócios, que veio da direção e trabalho. Nós não queremos ser uma associação que traga custos ao município, queremos ser uma associação que ao final do ano dê 0-0.
1: Sim, mas... e que dê à comunidade estes momentos, não é?
5: Exatamente.
1: Muito bem, a SET está em funcionamento há quanto tempo já agora?
5: A SET está a funcionar há 4 meses.
1: 4 meses, boa.
5: E também temos uma vertente também bastante engraçada, que é a vertente solidária.
1: Ok. Já vamos falar sobre isso daqui a pouco. Exatamente. Mas Rui, um balanço destes 6 anos também, a SET claramente deve ter sido um dos grandes sonhos concretizados mais recentemente. Fala-nos um bocadinho como é que tem sido esta experiência também de presidir os Juspistas da Feira.
2: Sim, muito bem. Obrigado pela oportunidade também de estarmos aqui e de podermos partilhar aquilo que também fazemos, porque efetivamente fazemos isto para as pessoas, para os sócios e muito para a comunidade. Estes últimos 6 anos foram intensos. Isto começou, toda esta história, há 6 anos, como o Rui Miguel também teve a oportunidade de contar, mas essencialmente nos últimos 3 é que foi tomando aqui um corpo diferente e fomos levando isto mais a sério e trabalhando de forma afincada. Eu pessoalmente, como, portanto, sou o presidente da associação há relativamente pouco tempo, desde abril deste ano, e claramente que aqui a conquista do espaço para concretizarmos então aqui a nossa sede foi um marco da minha presidência, mas algo que já vem sendo trabalhado ao longo do tempo, que não foi algo que nasceu de um dia para a noite. Claramente que isto foi algo que nos trouxe e que nos orgulha, do qual nós todos nos orgulhamos muito, todos de direção e também os nossos associados, porque não há um que não visite, que não fique encantado com o trabalho que lá foi feito, e foi feito muito em prol de os poder receber, como agora às sextas-feiras nós abrimos a nossa sede sempre para receber os nossos sócios, apenas para criar momentos de convívio e criarmos ali laços de proximidade entre todos.
1: Porque é diferente ter uma casa própria, não é?
2: É sem dúvida nenhuma diferente, porque temos um sítio que nos identifica e onde podemos receber as nossas pessoas e podemos partilhar ali, portanto, bons momentos com todos eles. Claro que isto é preciso muito trabalho para lá chegar, mas foi conquistado graças ao esforço de todos e graças um bocadinho a cada um e a cada sócio que nós temos. Como o José Neves também disse, e eu gostava também de sublinhar, nós fazemos isto para a comunidade, muito para a comunidade vespista, obviamente, porque portanto, é quem
1: é
2: mais
1: o core da vossa atuação,
2: exatamente,
1: claro.
2: Mas também porque nós acreditamos que em cada pessoa, cada habitante do município, há sempre um possível vespista no futuro, quem sabe, e então está sempre aberto a receber todas as pessoas que queiram nos visitar e partilhar aqui alguns momentos connosco. Daí então, o segundo passo importante foi a entrada no Vespa Clube de Portugal, do qual também somos hoje afiliados, ou seja, para além de já sermos uma associação, portanto, legal, com tudo o que diz respeito, cumprindo com todos os pressupostos que diz respeito para termos uma associação legal, também pertencemos ao Vespa Clube de Portugal desde há 2 meses, 3 meses a esta parte também. Okay. Portanto, claramente que foi aqui um culminar de abertura da nossa sede, a formalização da entrada da nossa candidatura a ser aceita no Vespa Clube de Portugal, acabou por nos tornar e nos elevar aqui também para um outro patamar. E então daí
1: e é por isso que surge o Vila Vespa?
2: Exatamente.
1: Como é que surge este conceito? Não sei quem é que quer responder, podem também ir partilhando o microfone, mas o Rui pode começar.
2: Posso começar, porque isto surge muito de duas vertentes. Uma, como o José Neves aflorou um pouco no início, que foi de, ok, vamos dar a conhecer também à comunidade em geral. Porquê? Porque efetivamente nós passamos na rua com as motas, basta ir um grupo de mais de 2, já é um grupo, não é? Portanto, circular pela cidade e desperta sempre a curiosidade das pessoas.
1: Há um encanto especial
2: um
1: também
2: encanto,
1: com as Vespas.
2: São umas motas fofinhas, como eu costumo dizer.
1: É verdade.
2: E então, também para dar a oportunidade às pessoas de perceberem o que é isto do vespismo, nós decidimos, em pleno coração de Santa Maria da Feira, fazer uma exposição de Vespas. E então, claramente, a Vila Vespa acaba por surgir muito desta ideia com base, tendo como também aqui um culminar que nós encontramos este ano ser o ano, porque é o ano em que a Vespa faz 80 anos de existência. Então, vamos juntar aqui o útil ao agradável, celebrar os 80 anos da existência da Vespa, celebrar aqui a nossa entrada no Vespa Clube Portugal, celebrar a realização e a concretização da nossa sede, celebrar o nosso 6º aniversário de existência, abertos à comunidade.
1: Claro, como é que se explica esta paixão pela Vespa? Vocês conseguem explicar o que é o vespismo, Rui?
4: Sim, claro que sim. Eu tenho a Vespa e tenho uma mota que não é Vespa. A Vespa é um veículo diário. Todo ano eu desloco-me nela, em Santa Maria da Feira, por ser bastante útil e pelo gosto e pelo prazer que dá de andar de Vespa. Eu já sou vespista há 31 anos e só posso dizer que é difícil explicar, mas é fácil sentir, porque realmente é difícil de andar num outro... Andar de Vespa é diferente de andar de moto. E eu tenho um outro veículo, que é uma moto, e tenho uma Vespa. E só mesmo quem experimenta, é uma boa terapia, é uma boa companhia.
2: Posso ajudar só com um ponto que acho que todos nós vamos concordar, que é andar de Vespa não é apenas andar de moto, porque as Vespas levam-nos e proporcionam-nos depois a parte do convívio, que também é estupendo. Ou seja, andar de Vespa é diferente de andar de moto, porquê? Porque andamos mais devagar e conseguimos apreciar a vista e as paisagens, mas isso é um meio e um veículo, já agora, passando aqui a redundância da palavra, é um meio que nos leva ao convívio e à confraternização com pessoas, conhecer pessoas de outras localidades, aproxima pessoas, sem dúvida.
1: Claro, claro que sim. Também quem quiser perceber um bocadinho melhor que paixão é esta, pode sempre comparecer entre 18 e 20 de setembro neste Vila Vespa. E vocês alertam que este é um evento claramente para vespistas, mas não só. Vocês querem alargar esta experiência à família, já à comunidade de Santa Maria da Feira. Como é que vocês conceberam também esta programação de 3 dias? Já vamos detalhadamente dia a dia perceber também o que é que vai acontecer para que esta experiência seja para todos. Não sei quem é que quer responder.
5: Por norma, o nosso evento... até à data, restringia-se unicamente a um dia. Por norma, era um domingo.
1: Sim.
5: No ano passado, tivemos, devido à qualidade, eu posso dizer sem qualquer tipo de
2: arrogância,
5: devido à qualidade que nós praticamos no nosso evento, e quando digo qualidade é preço versus qualidade, temos tido mesmo muita afluência. E no ano passado aconteceu uma coisa que nós pensávamos que ia demorar ainda muito tempo a acontecer, que era vir pessoas que não sejam só aqui da região, sejam do país ao lado, várias pessoas espanholas, pessoas da Madeira, e para vir ao nosso evento vieram no dia anterior.
1: Sim.
5: E à pressa, no ano passado, como vimos que estavam uns 20, 30 pessoas que iam aguardar um sábado aqui em Santa Maria da Feira pelo evento de domingo, decidimos à pressa fazer um jantar entre todos, uma noite bastante engraçada, e até às tantas, com esse mesmo grupo, que tivemos uns elementos no domingo que tiveram dificuldades a acordar e em comparecer, mas... E este ano, quando nos reunimos a primeira vez, tentar alargar, já que íamos ter um recinto, alargá-lo para sábado.
1: Ok.
5: Que assim podia ser que viesse mais gente de fora e a gente tinha sítio para os receber, para os mostrar, para estarmos num circuito, e vou falar de seguro também, porque Santa Maria é um município seguro, um sítio seguro, com animação, e mesmo andámos a saltar de tasco em tasco, de bar em bar, termos um sítio onde pudéssemos estar todos ali à vontade, sem qualquer tipo de preocupação, se depois tínhamos que conduzir, se depois tínhamos que ir para algum lado. E ficou definido ser 2 dias. Pelo processo, tivemos um contacto com a RTP.
1: Sim.
5: Para... nós irmos ao programa da RTP, que é feito todos os dias de manhã.
1: A Praça da Aldeia.
5: Exatamente. Essa mesma praça, achupiada àquilo que nós íamos fazer, e pediu-nos a nós para ver se conseguíamos estender por mais um dia.
1: Ou seja, antecipar um dia, não é? Antecipar. Começar mais cedo?
5: Sim. Estender o nosso ideal inicial de 2 dias para 3.
1: Sim.
5: E virem eles ao município de Santa Maria da Feira e fazer o programa em direto.
1: Uau.
5: Nós já tínhamos pouco trabalho.
1: E pensaram, por que não?
5: Sim, não. Sim. Somos loucos suficientes para andar de Vespa. E acho que surgiu aí os 3 dias do Vila Vespa.
1: Ok, muito bem. Vai ser no centro da cidade de Santa Maria da Feira, em que zona mais ou menos?
2: Na zona do Rocio.
1: Na zona do Rocio, é aí que vai acontecer?
2: No coração da viagem medieval, e é no coração onde as coisas acontecem em Santa Maria da Feira.
1: É verdade, é verdade. No coração de Santa Maria da Feira vai acontecer este Vila Vespa, que arranca, no fundo, com a Praça da Alegria durante a manhã, a fazer o direto a partir do recinto. O que é que vai mais acontecer na sexta-feira?
2: É assim, nós temos na sexta-feira alguns momentos de animação de palco, em que vamos ter grupos de animação, durante a tarde. Temos a zona destinada às crianças, que com o apoio aqui do McDonald's Santa Maria da Feira, nós vamos montar uma zona kids com insufláveis, zona de pinturas, também onde vamos receber escolinhas durante a tarde, e que está aberto também, obviamente, ao resto da comunidade. E à noite...
5: Sem custos, que é
2: importante. Sem custos, certo. Sim. Não tem qualquer tipo de custos.
1: Ou seja, entrada gratuita, entrada é gratuita, as pessoas podem usufruir do recinto e das atividades que estão a decorrer.
2: Exatamente, 100% bem. Gratuita. E depois irá decorrer, após ali o jantar, o pico, que será o evento da noite, com um grupo que nós contratámos para fazer a animação, que são os Olha que Pimbalhada. São... Este grupo é um grupo de animação que acaba por complementar muito bem no nosso evento, porque também estão ligados às motorizadas, no fundo, não às vespas propriamente, mas nós vamos conseguir fazer uma readaptação daquilo que eles habitualmente fazem e vamos conseguir que eles façam com uma vespa. E então, pronto, por que não trazê-los cá? Eles aceitaram o nosso convite e vão estar cá a animar a noite de sexta-feira.
1: Muito bem, o José Neves já tinha falado sobre o trabalho que isto dá, mas a verdade é que vocês têm uma estrutura para montar, com exposição de vespas, restauração, espaço infantil, merchandising, um setor também motorizado. Isto exige um grande esforço em termos de palco, entre outras coisas.
5: Música.
1: É verdade. Entre muitas coisas que é preciso de preparação de bastidores, com que apoios é que vocês contam para tornar este evento
2: muito
1: possível?
2: Muito bem. Sem dúvida que sozinhos não iríamos conseguir, né? Por muito boa vontade que tivéssemos. Mas houve pessoas que acreditaram no nosso projeto e houve entidades que se colocaram prontamente ao nosso lado para tornar isto uma realidade. Gostaria de destacar, sem dúvida, a Câmara Municipal, nomeadamente o Pelouro do Desporto e da Cultura, que é quem nos vai ajudar com toda a parte burocrática e montagem do recinto. A Junta de Freguesia, portanto, representada e no nome da doutora Cristina Tenreiro, que nos vai ajudar com a montagem física do
1: Sim,
2: espaço.
1: Na logística
2: Exatamente,
1: toda.
2: Exatamente, parte uhum. logística. E depois temos alguns elementos, ou algumas marcas, digamos assim, como eu já falei, do grupo McDonald's, como também o Multimoto Grupo, que vai trazer para Santa Maria da Feira uma grande exposição de motas.
5: Vespas
2: também. Por sim, há aqui um bocado aquela questão de motas, vespas, sim, quando eu falo motas quero dizer vespas, obviamente. Entre outros, vai haver outras pequenas marcas. Temos o grupo Clique Motor, que vai ter uma zona de workshops a decorrer, ou seja, durante o evento vai haver vários momentos com pequenos workshops, coisas simples como mudar uma vela, que parece simples para qualquer condutor de uma vespa, mas se calhar não é assim tão simples, ou se calhar, como nunca fez, poderá não saber à primeira, e ali vai ter a oportunidade de ver como se faz, de forma simples, e até colocar a mão na massa. E vai haver depois uma outra zona, portanto, com parte de exposição, uma parte mais positiva, digamos assim, de artesãos, tudo ligado ao grupo motorizado, e temos exposição e venda também, obviamente, da parte dos artesãos. E, por sua vez, eu não podia deixar de falar no Vespa Clube Portugal.
1: Sim.
2: Também porque a Vespa faz 80 anos de existência, mas também porque vem um bocadinho mostrar aquilo que é o vespismo em Portugal, com uma parte de exposição de fotografia, e também irá estar cá o representante Máximo, o presidente do Vespa Clube Portugal, também cá connosco no evento, para poder também partilhar um pouco de algumas histórias. Vamos ter uma zona para contadores de histórias, onde iremos fazer momentos mais ou menos como estes, para gravar algumas histórias daqueles vespistas mais icónicos, para depois também fazer aqui a partilha com a comunidade em geral.
1: Sim, ok, muito bem. No sábado vocês têm um passeio ao sair do papel. Que passeio é este? Quem é que quer apresentar? Vai ser o Rui Miguel.
2: Força.
4: Ora bem, a imagem dos vespistas da feira prende-se muito e dos nossos belos passeios e dos nossos trajetos. Já fomos para a Serra, já andamos pelo Concelho. O ano passado foi mais pelo Concelho que nós andamos, já fomos para

0: organizamos. Este ano não vai fugir à regra. Vamos fazer um passeio pelo concelho, vamos andar por paisagens mais rústicas e, neste caso, de mais verdes, e vamos também andar perto do mar. E vamos então ter a visita, vamos andar a visita ao museu.
1: Sim, já agora.
2: Museu do Papel de Passos de Brandão.
1: Museu do Papel.
2: Pensei que poderia haver aqui alguma ligação com este nome ao sair do papel. Sim,
1: sem dúvida. E já agora, só para complementar o que o Miguel disse muito bem, que nós, quando pensamos aqui na concepção dos nossos eventos e nos passeios, queremos sempre juntar três componentes. A parte, a componente, digamos, cultural, que tem que estar também sempre, daí a visita ao museu. A componente lúdica, obviamente, porque toda a parte de convivência entre as pessoas. E a parte de desporto, que é um desporto motorizado, acima de tudo, andar de vespa é um desporto motorizado. Então estas três componentes estão sempre ligadas, e nós não queremos apenas que seja um passeio a fazer quilómetros de vespa. Não, queremos de algum modo dar a conhecer o de melhor temos aqui no nosso município, e obviamente proporcionar alguns momentos que, se calhar, se não fosse com uma vespa, não teriam oportunidade. E aqui esta visita ao Museu do Papel também vai proporcionar aos nossos participantes colocar a mão na massa, nomeadamente na massa do papel, para
2: fazer papel.
1: Fazer papel.
2: Muito exatamente. Bem, muito bem, uma ótima experiência. O passeio arranca às 2 da tarde, se não estou em erro. Que outras atividades é que vão marcar o dia de sábado, 19 de setembro?
1: Bom, outras atividades. Então, nós começamos às 14 horas, que vai ser o momento de concentração na nossa sede, em Travanca. Dali iremos fazer então o passeio, à semelhança do que o Rui Miguel já falou, com paragem no Museu do Papel. Depois havemos de fazer o inverso, de regresso ao Vila Vespa, onde depois, cá estando, há um jantar dedicado e destinado aos vespistas que já vamos receber na véspera, no sábado, né? Obviamente, na véspera do aniversário, que é o que eu quero dizer. Vai haver um jantar especial para estes vespistas, com uma zona dedicada e isolada, ou seja, uma zona VIP de vespista, não é? E que vamos receber estes vespistas, e vai haver um jantar dedicado para recebermos estas pessoas. Na mesma, aberta à comunidade, ou seja, não invalida, das famílias de Santa Maria da Feira que queiram comparecer e visitar-nos na noite de sábado, poderem vir, porque vai haver espaço para eles também. E culmina, depois à noite, com a atuação do 70 Generation, também é uma banda daqui de Santa Maria da Feira, portanto, e mais uma vez, queremos mostrar o que de melhor temos na terra, porque não, sim, dar a conhecer uma banda de Santa Maria da Feira.
2: Uma banda de tributo rock. O domingo arranca bastante cedo. Gratuito novamente, portanto, novamente. É passar pelo Rocio, não é? Exatamente. Durante estes 3 dias. No domingo.
0: Que eles têm um elemento que já foi vespista.
2: Boa.
0: Por acaso, entretanto, vendeu, arrependeu-se. E o objetivo, ele já disse que. E já se comprometeu que vai voltar a adquirir uma vespa. Que estou a falar do Rui.
2: Ok, muito bem, fica aqui este parênteses também. O domingo, dia 20 de setembro, arranca bem cedo, novamente com um passeio. Agora vai ser o José Neves a apresentar.
3: Eu posso apresentar. Domingo começa bem cedo para os participantes, para quem está, faz parte da organização, começa ainda mais cedo.
2: Sim.
3: Temos a recepção, que é uma recepção, chamamos volante, que fomos pioneiros em as pessoas não precisam sair da vespa para fazerem o check-in. E agora é engraçado, porque vamos aos outros eventos de outros clubes e já vemos eles a utilizar a mesma tática. A partir das 8 horas da manhã.
2: Sim.
3: Até às 9, mas como os pistas são conhecidos por serem pontuais, acho que vamos fechar a recepção aos convidados às 9:15. Seguimos sempre com um ligeiro aquecimento, que é feito por uma colega vespista, que é a Kelly, que tem
1: em Santa Maria de Lamas, tem uma associação também de desporto adaptado, e então vai fazer uma brincadeira de aquecimento, que a gente chama o aquecimento, que é uma animação que envolve dança, desporto, e então é só para aquecer os vespistas antes de subir para a moto, para evitar lesões também.
2: Ok, muito bem. Esta preocupação é ótima, legítima também. Força, José.
3: Temos também, juntamente com o aquecimento, para quem quiser tomar café, degustar as nossas famosas fogaças.
4: Certo.
3: E apesar de nós não sermos do Porto, temos por hábito oferecer vinho do Porto.
2: Combina bem também com a fogaça, não é? Sim, casa bem.
3: Às 8:30 da manhã, há quem goste, outros nem tanto. Depois fazemos, o nosso objetivo é sair às 9:30 da manhã, em direção ao passeio, que chamamos-lhe Entre Terras
1: Pinheiros,
3: e Mares.
2: Entre Pinheiros e Mares, penso eu.
1: Isso.
3: E fazemos o passeio, também temos

0: paragem cultural que ainda não está definida.
1: É segredo, digamos.
2: Okay.
1: É, vamos manter isso.
2: Tem que haver alguma surpresa, certo, também, não é?
0: Voltaremos ao recinto.
2: Sim.
0: Temos um DJ que vai animar a chegada, a tarde, e esperamos nós também à noite.
1: E aí, já agora, aí é onde vai acontecer efetivamente o grande momento.
2: Uhum. Que é?
1: Que vai o quê? Portanto, então ao meio-dia, quando nós chegamos ao recinto, vamos ter dois grandes momentos distintos, em que um vai haver aqui dentro do Vila Vespa uma corrida de Vespa Lenta.
2: Que é isso? Onde, para quem não sabe.
1: Exatamente, para quem não sabe o que é uma corrida de Vespa Lenta. Normalmente as pessoas associam o nome corrida já a coisas muito rápidas. Aqui não, é precisamente o contrário. Que nós vamos pôr pessoas a competir entre elas, em que o último a chegar à meta em Vespa, o último a chegar à meta sem colocar o pé no chão, é o que vence.
2: Okay.
1: Mas vai ser por eliminatórias, porque há, felizmente, bastantes pessoas que já se inscreveram neste concurso, digamos assim, e então vai ser por eliminatórias, não vão participar todos ao mesmo tempo, também por questões de segurança, sempre dois de cada vez, em que um elimina o outro. E depois já há de haver um vencedor. E é aqui, okay, que entra a parte e a componente também, já agora, que o Zé estava a querer falar há pouco, de nós nos associarmos também a outras associações de Santa Maria da Feira e colocarmos aqui a componente solidária também ao barulho, que é, no fundo, todas estas inscrições que vão ocorrer neste concurso e num outro concurso que passarei já de seguida a referir, vão reverter em benefício de duas associações de Santa Maria da Feira. Uma que é Rosto Solidário.
2: Muito
1: e
2: bem.
1: A outra Cão Sem Casa. Portanto, estas duas associações vão beneficiar, no fundo, apenas e só com o valor das inscrições das pessoas que irão participar neste concurso. E também, já agora, outros parceiros nos ajudaram na organização dos concursos, porque nos deram, no fundo, aquilo que vão ser os prémios para os vencedores. Quem vencer este concurso vai receber um capacete personalizado. Portanto, o vespista mais lento, digamos,
2: sim,
1: assim, que vencer o concurso...
2: Aqui aplica-se aquela frase, os últimos são os primeiros, não é?
1: Os últimos são os primeiros, sem dúvida. E depois irá ocorrer o almoço. A seguir ao almoço temos uma coisa que também vai ser épico, porque é a primeira vez que se faz, e porque também tem aqui alguma componente cultural à mistura, que é o primeiro desfile de matrafonas em Vespa. E pode parecer estranho, porque estamos a misturar um pouco a componente carnavalesca num evento de Vespas, sim, mas também há uma grande tradição de matrafonas em Santa Maria da Feira, nomeadamente
2: é
1: em Passos Brandão.
2: É verdade.
1: Portanto, e então por isto também, e porque nós queremos muito trazer esta identidade para os nossos eventos, então vamos fazer este evento que é o desfile de matrafonas e matrafonos. Já agora, as senhoras que se queiram vestir de homens também está aberto a poderem fazê-lo, porque já temos algumas senhoras que já se inscreveram, e vão poder então beneficiar também deste, ou melhor, o vencedor, o que vai ser definido na altura, irá receber um prémio que também outro patrocinador nosso nos deu, já que é a Cavalinho, oferecemos uma mala no valor de 150 euros, que será o prémio que vamos entregar ao matrafona ou matrafona vestido a rigor e que será, portanto, escolhido depois no momento. E depois acabará com a parte, o evento acabará com a parte da celebração do 6º aniversário, porque efetivamente é isto que nos traz no domingo, é celebrar o 6º aniversário em comunhão com a comunidade e com todos os grupos de vespistas que nos vêm visitar, fazendo depois então a entrega de lembranças aos grupos que vão participar, etc., e dá-se ali o encerramento.
2: Muito bem, Rui Miguel, já agora quais são as expectativas para esta primeira edição do Vila Vespa?
3: As expectativas são altas, estamos a trabalhar para isso, não é só a expectativa, realmente está, como o Rui explicou, e os Neves, e eu também tive a oportunidade de falar e explicar, está construída numa base sólida, que foi este crescimento ao longo destes 6 anos e depois também nos últimos 3. As expectativas são altas, tenho a certeza que nos vamos divertir por Santa Maria da Feira, vamos... e bem, envolver toda a comunidade a nos visitar e a conhecer realmente o que é o vespismo em Santa Maria da Feira e também a nível nacional. Portanto, acho que vai ser uma grande festa, contamos com a presença de todos e vão ser todos bem recebidos, logicamente.
2: Muito bem, para quem está curioso e se quer inscrever, por exemplo, nos passeios, nas atividades que requerem inscrição, como é que o pode fazer?
1: Através das nossas redes sociais, seja Facebook ou Instagram, essencialmente, ou então se quiser aparecer por zonas de Travanca, procurar a nossa sede no Google Maps ou no Waze e facilmente darão connosco.
2: Ok. Há algum limite em termos de data para fechar, sim, as inscrições?
1: Data, portanto, a data limite que nós colocamos para término das inscrições com direito a brinde personalizado será o dia 15. Portanto, a partir do dia 15 poderão ainda se inscrever até à véspera. No entanto, já poderá não haver a possibilidade de obterem o brinde.
2: Ok, muito bem. Em termos de expectativas, já agora, Presidente, também quais são para esta primeira edição do Vila Vespa e também para este 6º aniversário dos Vespistas da Feira?
1: Certo, as expectativas, como já foi dito, são elevadas, até porque houve uma grande aceitação na partilha do evento, quando nós começamos a fazer os primeiros contactos. Eu gostaria de ver o recinto cheio de pessoas, porque seria um sinal que nós estávamos a fazer, sem dúvida, um bom trabalho e um trabalho para a comunidade. Sabendo que isto é um processo, se calhar este ano ainda vai ser feito com base numa grande aprendizagem para que no próximo ano resulte ainda melhor. Gostava já agora, se me for permitido, lançar aqui o desafio a todos os munícipes de, no domingo, se dirigirem à zona do Rocio para cantarem os parabéns connosco ali a seguir ao almoço. Portanto, o convite foi que é lançado a todos. Nós vamos ter lá um bolo e faremos com que chegue um bocadinho para cada um, portanto, fica aqui o convite também feito.
2: Muito bem, já agora este evento terá certamente também impacto económico no próprio concelho, em termos de hotelaria, de turismo, de restauração.
1: É uma boa pergunta, porque um dos nossos apoiantes é o Hotel dos Loios, e o qual que nós procurámos logo quando decidimos fazer mais do que um dia, até para podermos arranjar forma de, a bom preço, instalar as pessoas que nos vêm visitar. Ali não procurámos um apoio financeiro, procurámos foi garantir para as pessoas que nos vinham visitar conseguirem arranjar condições a bom preço, abaixo do mercado, daquilo que é o preço do mercado. E temos, portanto, um parceiro que nos está a ajudar com a instalação das pessoas. Já sei que, obviamente, nós, as pessoas que vierem a visitar a Vila Vespa, trarão sempre alguma, portanto, irão fazer sempre circular a economia, ou fazer crescer a economia local, sabendo que nós também estaremos preparados para receber as pessoas, porque vamos ter uma zona de refeições, vamos ter uma zona também de comes e bebes lá montado. Portanto, estamos no pleno coração de Santa Maria da Feira, onde também não falta lá comércio, e nós acreditamos que sempre que vêm pessoas de fora, a economia flui e cresce.
2: Exatamente. Ainda vamos voltar aqui ao Vila Vespa, quanto mais não seja para deixar um convite e reforçar a mensagem aos nossos ouvintes na reta final, mas aproveitando a vossa presença cá, além deste Vila Vespa, que sei que tem também concentrado as vossas atenções, que outras atividades e ações é que vocês desenvolvem durante o ano?
4: Nós, em os eventos que nós fazemos, tipo o jantar de Natal, alguns passeios que nós fazemos, pedimos sempre para quem nos acompanha, tanto associados como pessoas que vêm de fora, para trazer bens alimentares, e por norma que doamos sempre os bens alimentares à associação.
1: Associação Rosto Solidário.
2: Muito bem. Uma organização não governamental para o desenvolvimento. Isso. Que também tem feito um trabalho notório, tanto em Santa Maria da Feira como além fronteiras. Estas atividades, esta vertente solidária, Rui, é também um dos propósitos dos Vespistas da Feira, faz parte do ADN da associação?
1: Sim, desde o início, e é algo que nós vamos querer fazer perdurar, até porque nós não estamos sozinhos. Portanto, se nós dizemos que pertencemos à comunidade de Santa Maria da Feira e temos feito algo para a comunidade, ainda participámos há pouco tempo nas tasquinhas de Travanca, que já não eram realizadas há 3 anos, e então foi-nos lançado o desafio de estarmos presentes. Estivemos presentes, contribuímos com a nossa presença e com os nossos seguidores, já agora, que também nos vieram visitar e também de algum modo enriqueceram ali a festa. E a componente solidária já está sempre presente, porque nós sabemos que o quão difícil é, portanto, manter e levantar uma associação e mantê-la a fluir no dia-a-dia, quanto mais uma com uma componente quase ou 100% solidária, que tem ainda mais dificuldades. Então, tudo pouco que nós consigamos, de algum modo, contribuir, seja com bens materiais ou com bens alimentares, seja do que for, estaremos já cá sempre presente para trabalhar em prol da comunidade também.
4: Junto da zona do bar, teremos uma caixa dedicada ao Cão Sem Casa e uma caixa dedicada ao Rosto Solidário, para quem quiser deixar
2: um donativo,
4: nem que seja 10 cêntimos. E além do valor da inscrição para os Matrafonas ou Vespa Lenta, que o 100% do valor da inscrição vai repartir para essas duas associações, teremos também essas caixinhas de donativos que esperemos nós que se encham e que consigamos fazer chegar também esse valor extra a essas duas associações.
2: Ok, muito bem. Para quem tiver uma Vespa em casa ou seja apaixonado por Vespas e quiser estar mais em contacto com o vosso trabalho, como é que pode fazer? Onde é que vos pode encontrar ou como é que vos pode contactar?
4: Isto é muito simples. Temos as comuns redes sociais.
2: Sim.
4: E quem nos quiser fazer uma visita é sempre à sexta-feira, a partir das 20 horas. Temos sempre lá disponíveis comes e bebes, os habituais sandes, a semana passada foi uma francesinha, moelas, para passarmos ali duas ou três horas a conviver.
2: Sim.
4: Para chegar à nossa sede é muito fácil, através do Waze, do Google Maps, é só escrever as pistas da feira e deixar que a tecnologia os guie até chegar à nossa sede.
2: Muito bem, nós estamos a entrar na reta final da nossa conversa, vamos para notas finais, se calhar começando pelo Rui Miguel, o que é que fica por dizer, que mensagem gostava de deixar aos ouvintes?
3: Fácil, vou dar um pequeno exemplo. Nós temos um amigo que não tinha Vespa até relativamente pouco tempo. Conhecemos, conviveu connosco um dia, aliás foi no fim de semana, e nessa mesma semana agarrou e foi comprar uma Vespa e já foi connosco num passeio até aos Caminhos de Santiago.
2: Uau.
3: Converteu-se e ganhou o gosto.
4: Com 72 anos?
3: Com 72 anos, sim.
2: Uau.
3: E ele tinha uma Shopper, tinha uma moto grande e continua a ter, mas disse, não, eu vou ter uma Vespa, vou-se juntar, gostou do espírito, encarnou e por isso fica o convite a toda a gente. As Vespas é um veículo que quem quiser ter uma antiga e restaurá-la ou até comprar restaurada, pode o fazer, pode comprar uma Vespa mais recente, como pode comprá-la com 0 km, o gosto é o mesmo, portanto fica à escolha de cada um comprar e tirar o prazer de andar de Vespa e se juntar a nós.
2: Claro, obrigada Rui, já agora, até porque falou aqui de uma pessoa já com uma idade um bocadinho avançada, uma pessoa mais experiente, podemos dizer assim, diferentes gerações que convivem nos pistas da feira, desde malta mais nova até malta mais experiente.
3: Sim, temos vespistas ainda adolescentes, com um pouco mais de 17, 18 anos, até aos quase 80 anos.
2: Ok, muito bem.
1: Os mais velhos têm 83, 82, 83.
2: Muito bem, portanto não há idade para a paixão pela Vespa. Muito obrigada, Rui. José Neves, o que é que fica por dizer?
4: Então é só tentar passar a chamada, que o nosso principal objetivo é demonstrar o que se faz de bem no Conselho de Santa Maria da Feira, que o nosso evento é aberto à comunidade, a entrada no evento é gratuita, quem quiser viver os concertos pode vir. Agradecemos é que se portem bem, especialmente à malta mais nova, e que desfrute, porque o vespismo é assim mesmo, e venham, não tenham medo, e acho que vão gostar.
2: Obrigada pela presença também. Presidente, a última palavra cabe-lhe a si. Como é que fechamos esta conversa?
1: Bom, eu acho que muito já foi dito, mas só corroborar com o convite à comunidade, apareçam, venham nos visitar, vão gostar da exposição, de certeza vai haver muitas motas para poderem ver, venham ver os espetáculos, tragam as crianças, porque vai haver uma zona dedicada às crianças também, até porque, como foi dito, os vespistas são desde pequenino, portanto até não há idade lá no fundo, e em suma, deixar aqui uma mensagem também de agradecimento a todas as pessoas que nos acompanham na concretização, na elaboração e agora também na fase final de levar a cabo então este projeto, que é um projeto que nós, e o nosso grande objetivo é fazer com que ele entre no calendário de eventos anual de Santa Maria da Feira.
2: Obrigada, Rui Moraes, obrigado aos três pela presença aqui nos estúdios da Sintonia. Fica assim feito o convite para 3 dias diferentes em Santa Maria da Feira. A Vila Vespa se celebra o 6º aniversário dos Vespistas da Feira, de 18 a 20 de setembro, no coração da cidade. Da minha parte é tudo por hoje, continuação de uma boa quinta-feira, sempre na companhia da Sintonia.

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2: Boa tarde, são 19 horas.
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2: Boa noite. São 20 horas.
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2: Boa noite, são 21 horas.
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0: 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Boa noite, o essencial da informação segue já a seguir. A freguesia de Gião reforçou a sua oferta para a infância e conta agora com mais 43 lugares de creche, disponibilizando um total de 97 vagas para as famílias do concelho. A inauguração da nova estrutura do Centro Social de Gião decorreu esta terça-feira e contou com a presença da Secretária de Estado da Ação Social e da Inclusão, Clara Marques Mendes, do Presidente da Câmara, Amadeu Albergaria, e do Presidente da Junta de Freguesia, Manuel Leite. Para tornar este projeto realidade, a Câmara Municipal apoiou as obras de remodelação do edifício com 29 mil euros numa aposta contínua no reforço do apoio à infância e à população sénior em parceria com as instituições locais. Na mesma ocasião, foi também visitada a obra das 24 habitações colaborativas do Centro Social de Gião, um projeto pioneiro e o primeiro deste género no concelho. A freguesia de Mosteiro prepara-se para fazer uma autêntica viagem no tempo já a partir desta sexta-feira. O Fórum Ambiente e Cidadania organiza a nona edição do In illo Tempore, transformando a zona envolvente da igreja numa verdadeira aldeia medieval até domingo. O evento junta iguarias tradicionais, artesanato e atuações de rua. Inês Santos, vice-presidente do Fórum, explica o conceito desta recriação histórica.
6: O In illo Tempore é uma viagem no tempo, ou seja, não se trata apenas do evento em si, em que as pessoas chegam lá e temos comida de antigamente, coisas, que produtos que se vendiam antigamente, mas tentamos sim que seja uma experiência, ou seja, as pessoas possam sentir que estão no passado, digamos, pelo menos durante uns instantes, através de personagens que vão lá estar vestidas de forma medieval, que nós também pedimos às pessoas que estão lá a vender e nós próprios para estarmos trajados, através dos espetáculos, do envolvimento das próprias pessoas que vão participar com o público, jogos medievais, as famosas andas e assim. Ou seja, pretendemos que as pessoas, no bocadinho de tempo que lá estiverem, viajem no tempo connosco e tenham uma experiência diferente.
0: A iniciativa traz também até Mosteiro o trabalho que a associação desenvolve ao longo do ano por todo o país, aproximando a cultura dos moradores locais.
6: Nós, enquanto associação, temos que estar gratos à nossa comunidade, porque de que é que nos interessa, e no meu caso, que sou, por exemplo, a responsável do grupo de teatro, fazermos um espetáculo se depois não temos público para nos ver? Ou seja, acho que, e muitas vezes dessas pessoas assim mais velhas, isso, não têm a oportunidade de ir à viagem medieval, ou porque é muito trânsito, ou porque estacionam longe, e muitas delas, por exemplo, eu tenho tias minhas que já se têm alguma idade e não foram à viagem medieval
0: porque é difícil em termos de mobilidade, sim.
6: E agora estão mortinhas para ir ao In illo, que assim podem ver as netas delas a atuarem, os sobrinhos.
0: Sim.
6: Estar lá, pronto, conseguem ver um bocadinho daquilo que nós fazemos noutros sítios, na terra deles, assim não têm, podem quase que deixar o carro à porta de casa.
0: Ao longo de 3 dias, a programação inclui teatro, música, dança e as habituais bancadas com sabores medievais. Inês Santos destaca os grupos que estarão presentes.
6: Vamos desde os espetáculos de teatro, que podemos estar mais relacionados com as lavadeiras, também com a própria Irmandade Medieval, que vai fazer lá alguns momentos, um deles em parceria até com o grupo de teatro. São assim os mais relacionados com a parte teatral. Depois temos de dança e música, temos as próprias Scalário, os Zucra e ainda a Arruada e os Saltarelos. E depois temos a Fazenda dos Animais, fazem sempre as suas demonstrações e tem lá os animais, que é sempre uma coisa bonita de se visitar quando se vai a este tipo de feiras.
0: A vice-presidente do Fórum Ambiente e Cidadania deixa o convite a toda a comunidade para viver esta experiência única em família.
6: Acreditamos que a tendência verificou-se que tem vindo a crescer o número de participantes e lá está, o bom tempo ajuda sempre. Por isso acreditamos que vai ser um ano bastante positivo e que vamos ter também, ou vamos ficar igual ao ano passado, ou melhorar. Não há aqui que ficar indecisos, para já é ir sexta, sábado e domingo, porque todos os dias vão ver coisas diferentes.
0: Boa.
6: Porque devido à nossa variedade de espetáculos, à variedade gastronómica que temos, ou seja, sexta-feira comem açã de pernil, no sábado açã de presunto, no domingo um pão de alho, ou seja, vai ser sempre diferente. E depois, lá está, se as pessoas querem viver uma experiência em comunidade, uma coisa mais próxima, em que se vive uma verdadeira aldeia medieval, porque muitas vezes aqui vamos à viagem medieval e é uma coisa tão grande que se calhar não se sente o espírito da aldeia. Aqui é uma coisa mais pequenina, que toda a gente se conhece, nós conhecemos as pessoas que estão a vender das diversas barracas, ou seja, conseguimos ter uma experiência imersiva de aldeia medieval.
0: O In illo Tempore arranca esta sexta-feira às 7 da tarde no Largo da Igreja de Mosteiro, com entrada totalmente gratuita. A Biblioteca Municipal de Santa Maria da Feira é o palco esta sexta-feira da apresentação do livro A Odisseia da Alma, da autoria de Eduardo de Pinho. A sessão tem início marcado para as 6:30 da tarde e conta com a apresentação de Roberto Carlos Reis. O encontro promete conduzir os presentes pelo universo criativo de um artista de sensibilidade singular, onde a literatura se cruza com a arte visual através de palavras profundas e telas repletas de movimento. Escrita como uma obra luminosa, A Odisseia da Alma celebra a amizade, a beleza das coisas simples e a dimensão da alma humana, refletindo também a ligação especial do autor à cidade de Santa Maria da Feira. A entrada é totalmente livre. A campanha Concelia de Vacinação Antirrábica e Identificação Eletrónica de Animais de Companhia entra na reta final e continua a percorrer várias freguesias ao longo deste mês. Iniciada em junho com o objetivo de cobrir todo o concelho, a Iniciativa Oficial de Saúde Animal e Aplicação do Microchip encerra no próximo dia 30 de setembro. Nas próximas semanas, os serviços veterinários vão estar de passagem por freguesias como Louredo, Vale, Passos de Brandão, Rio Mião, Escapães e Pejeiros, seguindo depois para São João de Ver, Sanfins, Pargo, Argoncilho, Mozelos e Santa Maria de Lamas. As próximas sessões acontecem já na segunda-feira, às 9:30 da manhã em Louredo, na Rua do Souto, junto ao Parque de Lazer, às 10:30 da manhã na Freguesia de Vale, na Rua Lousa, Avenida da Igreja, e às 11:30 ainda na Freguesia de Vale, no Largo do Cruzeiro, em Pessegueiro. Na sexta-feira, 18 de setembro, a iniciativa arranca às 9:30 da manhã em Passos de Brandão, no Parque do Arraial. Às 11:00 da manhã, é a vez de Reunião receber a iniciativa no Parque da Capela de Santo António. O fado e a tradição estão de regresso a Santa Maria da Feira este domingo às 16:00 da tarde. O auditório da Tuna Musical Moselense acolhe a 5ª edição da Grande Gala de Fado, uma iniciativa promovida pela Associação Musical Oleirense para angariar fundos e dinamizar a cultura local. O espetáculo junta no mesmo palco 3 gerações de fadistas e músicos num alinhamento diversificado. Uma das novidades do evento é a opção pelo horário vespertino, pensado para responder às necessidades do público mais sénior. Em entrevista à Rádio Sintonia, Rosa Dias, secretária da direção da AMO, explica a escolha.
7: O domingo à tarde é uma experiência. Sabemos que o público mais assíduo dos fados são pessoas com mais idade. Há algumas alguns já se têm queixado que à noite é um bocadinho difícil, nós já não conduzimos muito bem, fica difícil chegar aos sítios, e então nós lembramos de fazer um domingo à tarde. É, a ver se chama mais esse, dar resposta a esse pedido que nós temos tido por parte de quem vai às vezes às noites de fado na associação.
0: Para além da vertente artística, este evento de vertente solidária apoia a atividade diária da associação e da sua escola de música.
7: É mais para o dia-a-dia mesmo, a fazer face aos custos cotidianos, água, luz, rendas, e assim, mas é uma migalha no mundo das atividades todas que fazemos, não é? Mas é daquelas que nos dá mais prazer fazer. Sentimos sempre alguma insatisfação quando o público não adere como deve ser.
0: A fadista Mafalda Campos Leite é uma das artistas que vai pisar o palco da Tuna Musical Moselense e realça a importância de manter viva esta tradição no concelho.
8: Uma coisa que se tem verificado hoje em dia é que existem muitas associações que neste momento fazem fado. Portanto, várias associações feirenses que fazem também, chamam fadistas da terra, fadistas do Porto, guitarras daqui, guitarras de acolá, e fazem, de facto, conseguem promover património cultural e material da humanidade, a nossa canção tradicional, não é? Portanto, Sim. Acho que é louvável.
0: Com bilhetes a 7,5€, a organização convida toda a comunidade a participar na 5ª Gala de Fado da Amo. Rosa Dias lembra também que há outras atividades da associação abertas à participação da comunidade.
7: Reforçar o convite a todos que estejam interessados e que vivam em Sampaio do Leiros ou arredores em participar no nosso coro. Estamos a precisar de elementos e de uma renovaçãozinha. Convidar todos que estejam interessados no tipo de aulas que é dado na AMO, que são ensino livre e adaptado, a entrarem em contacto se estiverem interessados, e a ir acompanhando as nossas atividades e juntarem-se a nós.
0: Os bilhetes podem ser reservados diretamente com a Associação Musical Oleirense ou adquiridos no local no próprio dia do espetáculo. A apresentação da gala ficará a cargo do veterano José Coimbra. O elenco conta ainda com as vozes de Maria Clara, Mafalda Campos Leite, Isabel Maria, Emília Rezende, Fernando Silva, Zé Fernando, António Guimarães e José António, acompanhados pela guitarra portuguesa de Miguel Silva e pela viola de Miguel Silva Júnior. A grande gala de Fado da Amo junta três gerações de fadistas este domingo na Tuna Musical Moselense a partir das 16h.
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2: Boa noite. São 22 horas.
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4: 16 graus.

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2: 22:44.

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2: Boa noite. São 23 horas.
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1: 23 e 12.

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1: Graus.

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1: Vinte e três, cinquenta e dois.

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2: Bom dia.
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1: 15 graus.
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2: Bom dia. Uma hora.
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